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0: tempo, DJ Nilson, pelo amor de Deus, cara. O cara veio mostrar o que, que ele sabe fazer. E fazer muito bem. Caramba!
1: Voltei lá nos tempos áureos do break, né? O pessoal começou...
0: Como aí, sempre.
1: Tocando aí o Menterich, né? Que é um dos...
0: Rapaz, esse é um grande clássico. De vez em quando eu toco ela também. Essa última música você tocou aí, pelo amor de Deus, cara. Que versão sensacional. Música top.
1: Essa é do Timmy T, né? Aquele da famosa Melô do Futuro, né? Mas eu gosto mais dessa aí do que a Melô do Futuro.
0: Rapaz, muito bonita essa versão. Show de bola. Temos aqui o Allan Kardec. Alô, Allan Kardec, um abração pra você.
2: Fala, Marcão. Hoje é meu aniversário, velho. E pensa num cara que tá feliz hoje, sou eu. Tomei uma cervejinha mais cedo. Tô aqui esperando uma pizza aqui. E escutando Flash Night aqui de fone. Deixa eu mandar foto. Tamo junto. Velho, você não sabe como é bom escutar o programa que você faz, velho. Você não tem noção como isso é assim, sei lá, dá revigora, sabe, a gente. Você é um cara... Apesar de ser botafoguense, é meu amigo, velho. Valeu, Marcão. Sucesso pra você aí, velho. O programa tá bom demais. E tem uma coisa, você só tá evoluindo, velho. Cada programa é melhor do que o outro. Fica com Deus, tamo junto.
0: Grande Allan Kardec, parabéns pra você, cara. Feliz aniversário. Tudo de bom, muita saúde, muitas felicidades. Que Deus te abençoe sempre. Parabéns, feliz aniversário pra você, meu querido amigo.
1: Parabéns, Allan Kardec.
0: É isso aí.
1: Um alô também para o seu xará, o Marcos Assunção, lá do Gama.
0: Opa, meu xará, Marcos Assunção. Valeu, meu querido. Tudo de bom. Ah, o meu amigo aqui, o Didi Mix, é botafoguense. Você é fluminense, né?
1: Pois é, eu sou pó de arroz, né?
0: É assim mesmo.
1: É melhor do que ser mulambo, né?
0: É, aí você falou tudo. Mas o Alan, ele é mulambo, flamenguista. É,
1: vai ter muita gente que vai ficar com raiva aí, né? Mas faz parte, né?
0: É. Didi Mix fala assim, Marcão, tem muito tempo que eu não toco em vinil. Parabéns pro DJ. Aí, Nilson.
1: Grande Didi Mix. Eu lembro você uma vez lá na Ceilândia, lá no Boteco do Paulão, que você tava usando meu tênis. Não sei se você lembra dessa história. Um grande aí. Grande abraço aí, Didi Mix.
0: Muita gente elogiando, cara. É bom demais sempre chamar DJs pra gente fazer essa brincadeira aqui. Com o maior carinho. DJs convidados. Principalmente hoje é o dia do DJ Nilson. Grande DJ, amigo de longas datas mesmo. Foi meu professor, né? Então hoje ele tá aqui. Já tocamos muitos lugares aí nos good times da vida, né?
1: Isso.
0: E hoje a gente tá aqui mais uma vez aqui. Espero que ele, sempre que ele quiser voltar aqui e tocar, as portas sempre vai estar aberta.
1: Era um grande prazer. Ainda sobre o Didi Mix, teve uma outra também. No dia que... Aí depois eu fiz o meu set, depois ele foi tocar, né? Aí ele começou a tocar e eu falei assim, rapaz, tu tá tocando aí as coisas que eu tocaria, né? E ele tocou exatamente coisas ali, relíquias, né? E eu falei, pô, tá tocando exatamente... Eu falei isso pra ele, né? Ele ficou rindo assim, mas ele manda bem.
0: Manda sim. Ele era da equipe Galaxon, né? O fundador da equipe Galaxon. Fez muito no City, Taguatinga, no Quarentão na época. Rapaz, ele tem história também.
1: Com certeza. Pelas músicas que ele toca, a gente sabe que o cara tem história, né?
0: Exatamente. VJ Mildos. Top demais o programa hoje. É isso aí, cara.
1: É isso aí, Mildo. Um abraço.
0: Abração, meu diretor Mildos.
1: Nosso diretor.
0: É. Pois é, a Jade, ela tá agoniada, né? Ela sempre aparece aqui no programa aqui, mas ela tá agoniada, tá com calor, né? E ela teve internada essa semana, foi nada fácil, mas graças a Deus ela já tá aqui em casa. Tô cuidando dela, ela pegou uma gastrite crônica. Mas graças a Deus tá tudo bem com ela. Allan Kardec, brigadão. Eduardo Stretch, show de bola. Obrigado aí pelos vídeos. Temos o Edson lá do Condomínio Estilo 1 também. Grande Edson, show de bola. Meu amigo Manuru lá do setor sul do Gama. Valeu, show de bola. Vamos de Flash Night.
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0: Vou tocar os BPM bem baixinho, mas vocês vão gostar. Beleza? Vamos lá. Mais uma vinheta.
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0: Muito bem, Flash Night, a máquina do tempo. Se você estiver gostando, manda um alô para nós aí, faz barulho. Rapaz, hoje é um dia muito especial. Temos DJ Nilson presente. O cara tá estraçalhando todos os blocos. Sensacional, DJ Nilson. É uma honra muito grande ter você aqui no Flash Night.
1: Pô, eu que o diga, né? Pra mim também é uma grande honra estar aqui, né?
0: E vai vir mais vezes, sempre.
1: Ah, só convidar, estaremos aqui.
0: Cara, é bom demais. Sempre tem um DJ convidado, a gente fica mais à vontade, né? Eu faço o programa aqui sozinho, cara, na correria. Pra lá, pra cá, pra lá, pra cá, pra lá, pra cá.
1: E a parte principal aí é que a gente troca umas figurinhas aí, né?
0: É, exatamente.
1: Até comentando aí, né, a questão da lá no começo lá, aquela loucura lá com... A gente começou lá, eu mesmo comecei com tocando com tape deck, né? Fita, né?
0: Também.
1: Cassete. Eu primeiro... tinha dinheiro, né? Pra comprar disco.
0: Exatamente. Rapaz, passa um fio na minha cabeça, pega uma fita emprestada pra reproduzir, pra gravar pra mim também, né? Gravava de rádio, com vinheta e tudo, a gente, né?
1: É, às vezes a gente conseguia cortar ali,

0: às vezes deixava, né?
1: E quando o locutor falava no meio?
0: Eixe.
1: Ou no final eu não sabia se... Né, pô, tomara que o cara não fala. Aí falava, a gente cortava, apagava pra gravar outro bloco. Rapaz, a nossa vida era assim. Não era fácil, não. Toca-disco. Meu primeiro toca-disco foi uma garrade, garrade holandesa. Aquela do braço reto e tem uma curvinha assim, ó. Garrade mesmo.
0: É, eu tive uma. Acho que eu tive uma garrade também. Tive uma CCE também de madeira, né? Depois eu peguei uma BD-200, até sua, né?
1: Você pegou uma BD-200 e uma Philips AF-294. Nós fizemos uma troca de dois toca-discos seu e um receiver.
0: Isso, foi.
1: Rapaz,
0: por aí.
1: Olha só a história. Ele tinha um tape deck que pra mim é o melhor que eu já vi, que era o CD-900 da CCE. Cara, um brilho, uma qualidade que nem vinil chegava perto na época. Tô era mentindo?
0: Ah, não, era isso mesmo.
1: Pois é, rapaz. Ele tinha praticamente a linha do 60-60. Praticamente a linha do 60-60. Era mix, equalizador, deck, SA-7000.
0: É, o pessoal não botava fé na CCE, não, mas ela era tecnologia da Kennwood, né?
1: Então, sim, sim, sim.
0: Era equipamento top.
1: Foi daí que eu me apaixonei pelo CCE.
0: Era mais barato do que os gradientes, né? Que os gradientes eram os tops, né?
1: Era. Você tinha um 160 que usava como pré, ou às vezes... Né? Aquelas caixas quasar, aquela fininha, aquela torre. Era a minha paixão, até hoje é a minha paixão. Mas só que o pessoal quer uma fortuna hoje. Ele tinha um par daquelas caixas, né? Que era um som que eu vou te falar, Nilson. Até hoje aquele som não sai da minha cabeça. A qualidade daquelas caixas, né? Fez muita festa.
0: Sim, muitas festas.
1: Ele tinha um Opala e carregava as caixas em cima do Opala.
0: Em cima do bagageiro, né?
1: É, do bagageiro, do Opala. Rapaz.
0: Era bem prática de carregar, né? Que era longa, assim.
1: Aquelas longas caixas, rapaz. E o VJ também tinha umas caixas dessas lá no
0: Mildo, lá
1: Mildo dos Drinks, né? A quasar assim, ó.
0: Deixava lá no teto, preso. No
1: teto. Quando eu vi aquelas caixas, falei, meu Deus, quando é que eu vou ter umas caixas dessas? Beleza, Flash Night, a máquina do tempo. Rapaz, a gente falando das histórias aqui, porque na década de 80 era aquilo que a gente fazia, né? Ainda sou do tempo que pegava sequencial. No começo não tinha sequencial, de caneta. Era. Lembra de caneta? Com alguns pedacinhos de lata aqui, fazia com a caneta aqui, tomava um choque de vez em quando. O meu irmão começava a tocar e me botava pra ficar aqui, ó, riscando com a caneta aqui, ó.
0: E soltando faísca.
1: Saindo faísca.
0: Aí queimava o fio, né? Tinha que trocar o fio.
1: Pois é, cara, a gente passou por tudo isso. E hoje a gente tem uma tecnologia. Olha só, a iluminação DMX. Outra aqui de LED aqui, automático.
0: Controle pelo computador, faz tudo, né?
1: Exatamente, olha aqui, ó, os toca-discos, top de linha, mixer. É o quê?
0: DJM S7.
1: Aí, S7, é o mixer que praticamente é uma controladora, né? É uma controladora. Beleza, deixa eu ver aqui quem tá conectado com a gente ainda. Valeu, Edson, gostou aí dessa coisa de charme? Alô, Zenaide, um abração pra você, dizendo que o programa tá muito bom. Zenaide,
0: grande abraço, Zenaide.
1: Beijão pra você também, viu? Show de bola. Ah, sim, vamos falar aqui da programação de amanhã, senão o diretor puxa a minha orelha. Bota a trilha rapidinho aqui. Muito bem, meio dia tem Top Brasil. Na sua nova 98, estação Pop Rock, às 14 horas, programa Freestyle Clube com DJ Nilson.
0: Esse cara aí comigo, tá aqui a partir das 15 horas.
1: Exatamente, às 15 horas, show de bola. Tem a programa Nova Especial com o Eagles, só os grandes clássicos para você ouvir novamente, que o nosso diretor sempre capricha na programação. Momento Blues, às 17 horas, Expresso do Rock, às 18 horas, e esse programa de hoje, reprise amanhã, às 20 horas, na sua nova 98 Web, 24 horas no ar, trazendo boa música para todos vocês. Meus amigos, agora com o DJ Nilson para poder finalizar.
0: Vamos lá então.
1: Vou sentar de camarote, né? Lembrando que todos os sábados estamos aqui com o programa Flash Night, a máquina do tempo. compartilhe o nosso link. A gente precisa de mais pessoas, né, se inscrevendo no nosso canal. Ainda estamos ajustando para ver se a gente consegue arrumar um site com acesso bem mais fácil, né? Por que que eu não vou, as pessoas, Marcão, por que que você não vai para o YouTube? Por causa dos direitos autorais. Muitas dessas músicas que a gente toca aqui, ela vai ser bloqueada. Então, eu achei um caminho melhor ir para o Twitch TV, certo? DJ Nilson.
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1: Yeah! Vamos lá, DJ Nilson.
0: Vamos lá, essa aqui é conhecida.
1: Eita!

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0: de ouro. Mais uma vez eu vou perguntar, que é isso, DJ?
1: Pois é, encerrando aí com os Miamis aí, lembrando da época do Celção, né?
0: É, nós tava comentando aqui. Tempo do Toninho, né? Também Toninho Pop. Mas só que é, o Celção que trouxe tudo isso aqui pra gente conhecer, né? No programa dele. A gente tem uma época um pouquinho assim, mais antiga. Nós estava até conversando aqui. É tipo, quase assim, os primeiros blocos, né? Mas agora o Miami Bass pesado veio com o Celção.
1: Isso. Antes era mais o Disco Funk, né?
0: Disco Funk.
1: Depois veio o Eletro, né?
0: O Eletro. É, eu lembro que eu gravava sempre aquele programa Som das Equipes, né? Na Jornal de Brasília com o Toninho Pop. Tinha o programa também na Atlântida FM, né?
1: Era o Dance Night, né? Que era o Toninho Pop, tinha o Mário Beethoven. Sempre nos sábados, nas sextas e sábados, às 10 horas da noite.
0: Eita, rapaz, gente.
1: Gravei muito aquele programa também.
0: Também gravei. O Vieta e tudo a gente gravava, que era o que a gente fazia na época, né? Gravar as fitas cassete pra gente poder tocar, saia lançamento. É, a gente gravava aqui pra tocar nas festinhas, fiz muita festinha de garagem. Eu era muito solicitado pra fazer festinha de garagem. Andava com um punhado de vinil aqui com uma sacola de fita. Tocava em 3 em 1, tocava naquele DS40, né? É 3 em 1 de qualquer jeito.
1: Era desse jeito, né? Night. Né? Era o que a gente tinha, né?
0: Pois é. Nova. Meus amigos, 98. Que programa sensacional. Só tenho que agradecer a cada um de vocês por participar com a gente até agora. Muitos elogios. DJ Nilson.
1: É, queria agradecer aí ao convite do Marcão, né? Tá aqui, né? E agradecer o pessoal aí que tá aí curtindo, né? Espero que tenha agradado aí, né?
0: Com certeza.
1: A gente tá fazendo a festa de vocês, né?
0: Ah, foi muito bom, foi muito bom. Sensacional. Muitos comentários bons aqui que até falei, né? Pessoal do Rio de Janeiro, pessoal daqui de Brasília gostaram muito. E a gente faz isso aqui com o maior carinho. Todos os sábados aqui, o Flash Night, a máquina do tempo, né? Eu já peguei esse costume, porque o programa Flash Night já tem praticamente 11 anos. 12 anos, quer dizer. Comecei em 2014, né? Na Rádio Novo Gama FM. E a gente foi sempre se aprimorando. Comecei a fazer live através do Edson Carlos, né? Que eu peguei o bonde, né? A gente fazia o Flash Night, o Baile da Pesada. Aí desfizemos, cada um foi para um lado. Mas eu continuei com o Flash Night. Comecei só fazendo o áudio na rádio. Falei, agora eu vou transmitir. E estamos aqui, né? Ao vivo e a cores.
1: É, mas está muito bom o seu programa, né?
0: E sempre, né? Exatamente. E sempre ter a oportunidade de trazer pessoas maravilhosas como o Nilson aqui. Uma pessoa maravilhosa, pessoa sensacional. Toca bem, é meu amigo. Agrada todo mundo e isso não tem preço.
1: É, eu acho que vale aí a nossa experiência, né? A gente viveu esses anos aí, a gente aprendeu muito em termos de música, né?
0: É, exatamente. Tem muitos anos, cara. Muitos anos de estrada, viu? Porque não é fácil, não. A gente tava até comentando que a gente tocava em fita cassete, gravava fita, pegava vinil emprestado. Ô, me empresta uma caixinha de som aqui, me empresta. Ele já me emprestou caixa de som, já me emprestou um amplificador. Pra gente fazer a festinha, lembra? Na Água Branca?
1: Sim, tinha isso.
0: Ave Maria, moço.
1: Pois é. Mas aí, ó, pessoal que quiser curtir de novo esse programa aí vai estar amanhã, né? No...
0: Exatamente.
1: Na rádio aí, né?
0: Amanhã tem a reprise do Flash Night. É só você conectar www.nova98web.com.br pra você curtir toda a programação durante o dia. E às 20 horas tem reprise do programa Flash Night, a máquina do tempo.
1: E um pouquinho antes, às 15 horas, comigo,
0: tem Freestyle,
1: né?
0: Club com o DJ Nilson.
1: É o melhor do Freestyle, Miami Bass.
0: Sim.
1: Eletro e o Tecnopop, né? O City Pop.
0: Exatamente.
1: E outras coisinhas também que a gente rola. Né?
0: DJ, gratidão, muito obrigado.
1: Obrigado, eu
0: que
1: agradeço.
0: Que Deus te abençoe sempre. Muito obrigado pelo carinho, né? Sábado que vem estaremos de volta com mais um Flash Night, a máquina do tempo. Só tenho que agradecer.
1: Eu também tenho que agradecer, né? Ó, lembrando também a galera aí daqui da região que dia 19 estarei lá no Dona Chica com o melhor do Flashback.
0: Opa, eu vou estar lá. Meus amigos, Um beijo no coração de todos vocês, que vocês tenham um excelente domingo e uma ótima semana abençoada, de muitas conquistas, de muitas batalhas. Sábado que vem estaremos de volta com mais um Flash Night, a máquina do tempo. DJ Nilson, mais uma vez, obrigado, gratidão. E dia 19 estamos lá, tamo junto.
1: Com certeza. Falou, pessoal. Então, vamos nessa, né?

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0: 22 horas e 8 minutos.
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1: 1 hora e 11 minutos.
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1: 3 horas e 15 minutos.
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1: 4 horas e 27 minutos.

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1: 5 horas em ponto.
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1: 5:58.
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1: 7 horas em ponto.
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1: 8:04.
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2: 9 horas e 13 minutos.

0: 9:37.
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1: 10 horas, em ponto.
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2: Muito bem, senhoras e senhores, está entrando no ar mais um The News Coffee Time. As grandes emoções do passado estão de volta, de presente, pra você. Que bom então, né? A partir de agora você ouve aí as grandes emoções dos anos 70, 80, 90, até 2000 também, se for bom, a gente traz de volta. A partir de agora, tem The News Coffee Time.

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0: Oh, que bacana! The Music of Time, as grandes emoções da sua vida. A gente volta já, não sai daí.
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0: Atenção, senhores passageiros, estamos de volta com The Music of Time.
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0: Sintonia perfeita dos grandes sucessos do passado, aqui no The Mills Coffee Time. A gente volta já depois do intervalo.
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0: Ei, você aí! Estamos de volta! Pra você ouvir o The Music Coffee Time! Aqui você aumenta o volume e a gente toca o melhores dos anos 70, 80, 90 aqui no The Music Coffee Time.
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0: Oh, que bacana! The Music of Time, as grandes emoções da sua vida. A gente volta já, não sai daí.
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3: 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Rosa, eu odeio seu feijão. 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
5: 10 horas e 47 minutos.
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0: Isso é The Mills Coffee Time. As grandes emoções da sua vida estão aqui. A gente volta já.
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0: Eita, coisa boa, de volta com o nosso The Music Coffee Time. Então aumenta aí o volume, estamos chegando de volta com os grandes clássicos pra você.
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0: cantoria perfeita dos grandes sucessos do passado, aqui no The Mills Coffee Time. A gente volta já depois do intervalo.
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0: 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Aumente o volume.
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0: Essas são as últimas de hoje, já produção. Que pena, 2 horas passa rápido demais, né, gente? A gente volta na próxima edição com mais The Mills Coffee Time. Se cuida, juízo, e até a próxima edição.
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1: 11:57.
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2: Muito bem, senhoras e senhores, está entrando no ar mais um The Music Coffee Time. As grandes emoções do passado estão de volta, de presente, pra você. É que bom então, né? A partir de agora você ouve aí as grandes emoções dos anos 70, 80, 90, até 2000 também, se for bom, a gente traz de volta. A partir de agora, tem The Music Coffee Time.

0: Meio-dia, em ponto.
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3: Fala, turma! Está chegando mais um Top Brasil. Nostalgia pura a partir de agora. Seu fim de semana é aqui no Top Brasil. O som que contagia. Vamos iniciar a edição de hoje com essa aqui.
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1: Top Brasil. É bom demais. Voltamos depois do intervalo com mais um super bloco pra você.
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1: Estamos de volta com o Top Brasil. É nostalgia no ar.
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1: Sucesso atrás de sucesso aqui no Top Brasil. É nostalgia pura no ar. A gente volta daqui a pouco com mais pra você. Segura aí.
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6: Meio-dia e 30 minutos.
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1: Voltamos a apresentar o Top Brasil! Uma viagem nos grandes sucessos do Brasil de todos os tempos é nostalgia, é Top Brasil!
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1: Que maravilha! Essa sequência foi incrível. Voltamos já depois do intervalo.
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1: Estamos de volta com o Top Brasil. É nostalgia no ar.
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1: Valeu, galera. Essas são as últimas de hoje do Top Brasil. Estaremos de volta semana que vem. Até lá.
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1: 13 horas, em ponto.
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1: 13:56.
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0: 14 horas, em ponto.
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3: Opa, tô chegando por aqui com mais uma Estação Pop Rock. Muito prazer, eu sou o Johnny Silva. Estação Pop Rock de finalzão de semana. Tudo combinando certinho. E a partir de agora, vamos fazer aquela viagem costumeira que fizemos aí durante toda a semana. E hoje, finalzão de semana, vamos para os anos 80, 90 e 2000 novamente, porque lá tem muita coisa boa. E hoje você vai ouvir aqui no nosso Estação Pop Rock. Vamos juntos? Enquanto isso, você pode seguir a gente aí nas redes sociais, compartilhar o nosso aplicativo. Vamos juntos, porque tá começando, tá chegando ela, Britney Spears.

você ouvindo por aqui, Avril Lavigne com Nick Minaj. Passou por aqui também Nenhum de Nós, das Coisas Que Eu Entendo, essa aí de 1993. E continuamos por aqui com mais músicas, com mais clássicos chegando por aqui. Agora tá chegando o Projota com Negra Lee.

0: Finalzão de semana animadíssimo é aqui na nossa rádio, aqui no nossa estação Pop Rock. Você curtindo aí a Demi Lovato. Ah, vou para um breve intervalo comercial, mas no próximo bloco você vai curtir aqui uma do Pitbull com a Kisha, tá bom? Já já tô de volta.
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6: 14 horas e 25 minutos.
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0: Já de volta com nossa Estação Pop Rock. Agora chegando o Pitbull.

Esse é o finalzão de semana mais animado do Brasil, com certeza, aqui no nossa estação Pop Rock, nessa viagem que fazemos todos os dias da semana, rumo aos anos 80, 90, 2000, você curtindo aí a Beyoncé com o Slim Thug aqui na nossa programação. Tá chegando o Kid Abelha Fixação aqui no nossa estação, é hora de aumentar o som. Enquanto isso, você segue a gente aí nas redes sociais, no nosso Insta, no nosso Face, dê uma passeada no nosso site também, tá bom? Pra você que tá curtindo a gente pela Alexa, pelo nosso site, pelo nosso aplicativo, pelo velho e bom radinho, seja muito bem-vindo! Curte aí o nosso Estação Pop Rock!

0: Semana, esse é o nosso Estação Pop Rock, você curtindo aqui Cascada, passou por aqui Detonautas, e finalizando mais uma super sequência, mais uma Estação Pop Rock, edição especial desse finalzão de semana. Quero agradecer pela sua sintonia, pela sua audiência, mas na segundona tem muito mais pra você no mesmo horário por aqui, tá bom? Um ótimo final de semana pra você e tudo de bom, tchau, tchau!
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0: 14h55.
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2: Opa, tô chegando por aqui com mais uma Estação Pop Rock. Muito prazer, eu sou o Johnny Silva. Estação Pop Rock de finalzão de semana. Tudo combinando certinho. E a partir de agora, vamos fazer aquela viagem costumeira que fizemos aí durante toda a semana. E hoje, finalzão de semana, vamos para os anos 80, 90 e 2000 novamente, porque lá tem muita coisa boa. E hoje você vai ouvir aqui no nosso Estação Pop Rock. Vamos juntos? Enquanto isso, você pode seguir a gente aí nas redes sociais, compartilhar o nosso aplicativo. Vamos juntos, porque tá começando, tá chegando ela.

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1: 15 horas e 3 minutos.
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1: Olá, seja bem-vindo a mais uma edição do Freestyle Club. Eu sou o DJ Nilson e é um imenso prazer estar em sua companhia. Aqui você ouve os grandes clássicos que agitaram os bailes dos anos 80 e 90. E para começar o programa de hoje, um grande sucesso das pistas, A Melô do Coração, Stephanie Getaway.

0: da Bernadette, You Are The One. Antes tivemos Samuel, Open Your Eyes. Freestyle, It's Automatic. Stevie B, In My Eyes. Chantel e Dwayne, Ring My Phone. Sherry Massey, Hard To Get. E abrindo o bloco, Stephanie Getaway. Não saia daí, daqui a pouco a gente volta com mais música.
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4: Horas e 33 minutos.
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0: Muito bem, estamos de volta. Mais uma vez agradecendo a sua companhia. Aqui você ouve os grandes clássicos que agitaram os bailes dos anos 80 e 90. Aproveitando para mandar aquele alô para a galera que curtiu o Freestyle Club, em especial, Givaldo da Visage, Carlinho Sena de Parnaíba, Piauí, Nilson da Manias Papelaria, Flávio da Puscar, Paulinho do Valparaíso, Vilma Assunção, Professora Deise Salazar do CEF 201 de Santa Maria, Danilo de Cáceres, Paraná, DJ Marcão do programa Flash Night, que rola aqui todos os sábados, às 19 horas, também Garotinho Hollipop, Osmiro de Goiânia, DJ Farofa de Cuiabá e DJ William Vinil. E vamos de música, começando muito bem com esse bloco repleto de eletro, a Melô do Gaguinho, Prep MC, I Just Wanna Use Your Love.

0: That Body. Antes tivemos J.J. Fad, Mini Mini Beats, Arabian Prince, Situation Hot, Egyptian Lover, The Lover, Cybotron, Clear, Planet Petrol, Rocket Your Honoris. E abrindo o bloco, Prep MC, I Just Wanna Use Your Love. Eu sou o DJ Nilson e aguardo você no próximo programa. Um abraço. 98.
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1: 16 horas e 3 minutos.
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1: 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Olá, ouvintes ligados na Nova 98 Web. Está começando o Especial Eagles, The Eagles Special. Eles definiram o som de uma geração, conquistaram o topo do mundo e criaram hinos que desafiaram o tempo. Prepare-se para uma viagem no tempo com uma das bandas mais influentes e vendidas da história da música.
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1: No programa de hoje, vamos falar um pouco desta inesquecível banda, considerada uma das maiores lendas do rock. Especial The Eagles, The Eagles. O voo inicial e a escalada ao sucesso, anos 70. Vamos sobrevoar a trajetória desta gigante banda do rock, desde os primeiros acordes na Califórnia até o status de lenda viva. Tudo começou em Los Angeles, em 1971, quando os músicos se uniram para apoiar a cantora Linda Ronstadt. Mas o talento ali era grande demais. Eles decidiram voar alto, misturaram rock com música country e criaram um som que definiu a costa oeste americana. Em meados dos anos 70, com a chegada do guitarrista Joe Walsh, a banda abraçou um rock mais pesado. Foi aí que lançaram o álbum Hotel California, um marco definitivo que criticava os excessos e a ilusão da fama. Vamos ficar agora com uma seleção espetacular, que traz desde o hino de estreia até o clássico absoluto do rock.
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0: Você está ouvindo o especial do Eagles. Que sequência maravilhosa tocada agora há pouco aqui na Nova 98 Web. Nós vamos fazer uma pausa rapidinha, mas não saia daí. No próximo bloco do nosso especial Eagles, vamos falar sobre as turbulências, a separação que chocou o mundo, o retorno triunfal e como eles continuam lotando arenas. É num piscar de olhos. A gente já volta.
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5: 16 horas e 35 minutos.
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7: 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Estamos de volta com o Especial Eagles, na sua Nova 98 Web. Turbulências, o retorno e o legado eterno, anos 80 até os dias de hoje. Se os anos 70 foram de subida meteórica, o fim da década trouxe o peso da fama. Brigas internas e exaustão fizeram a banda explodir, anunciando o fim em 1980. Na época, Don Henley disse que eles só tocariam juntos de novo quando o inferno congelasse. E o inferno congelou. 14 anos depois, em 1994, eles se reuniram para o histórico acústico Rio Phrases Over. O retorno provou que o público nunca os esqueceu e eles seguiram lotando arenas. Mesmo após a triste partida do fundador Glenn Frey, a banda se reestruturou com seu filho, Deacon Frey, e a lenda Vincente Gil, mantendo a chama acesa na estrada. Fique agora com esta grande sequência final, que encerra nossa homenagem com chave de ouro.
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0: Com mais de 200 milhões de discos vendidos, a banda Eagles são a trilha sonora de gerações. O nosso especial chegou ao fim. Obrigado pela sua companhia e por ficar com a gente até agora aqui na Nova 98 Web. Continue ligado com a nossa programação.
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0: Estaremos de volta na próxima semana com mais uma grande homenagem especial sobre um ídolo, uma banda, sucessos que marcaram época. Esperamos por você. Tenham todos uma ótima semana. Homenagem especial, The Eagles.
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1: 17 horas e 3 minutos.
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3: 17 horas e 32 minutos.
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0: 18:03.
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2: Agora no seu rádio está começando mais uma viagem no Expresso do Rock. No arquivo de hoje, Queen, Brad Mellow e Allman Brothers Band. Temos também as participações especiais de Júlio César Filho.
3: E no território do rock de hoje teremos as bandas Arctic Monkeys, The Black Keys, Cleopatra e Highly Suspect.
2: Mestre Sidão,
4: sejam bem-vindos ao Expresso do Rock. O Geleia Geral invade o programa de hoje, apresentando a rica sonoridade de três bandas britânicas. Ouçam em volume máximo Jethro Tull, Blackbird, Church of the Cosmic Skull.
2: Elida Rodrigues.
5: Fala, Júlio! Fala, companheiros de Expresso do Rock! E aí, tudo pronto para mais uma viagem nesse Expresso Musical? Pois é, tem muito rock and roll no programa de hoje e tem também Conexão Rock, essa vitrine musical que mostra o rock and roll que a galera faz pelo país, né? E no programa de hoje eu trago para vocês músicas bem legais das bandas Violet Soda, Masmorra e Constantine. É daqui a pouco, aqui dentro do Expresso do Rock.
2: Xaxá.
6: Amantes do rock and roll e ouvintes do Expresso, o Atitude aterriza sua nave no Expresso com quatro clássicos do Stoner Rock. Fiquem ligados. Valeu, Ju!
2: E Chefe Bruxo.
7: E aí, roqueiros, roqueiras e parceiros do Expresso, o Drops Caldeirão de hoje apresenta Muse, Machine Head e Megadeth.
2: Primeiro a gente passa pelo território do rock.
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3: E agora começando mais um território do rock, vamos começar com a banda Arctic Monkeys, que eu acho que todos vocês já conhecem, então dispensa apresentações. Deles vamos ouvir a música Old Yellow Bricks. Depois teremos a banda The Black Keys, que mistura um blues rock com um rock alternativo. Vamos ouvir a música I Got Mine. Na sequência, vamos ficar com a banda Highly Suspect, com a música Those Days. E vamos fechar com a banda Cleopatra, com a música OK.
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0: Esse foi o som da banda Cleopatrick com a música OK. Antes ouvimos Highly Suspect com a música These Days, Arctic Monkeys ou The Yellow Bricks, e também ouvimos The Black Keys com a música I Got Mine. E esse foi o Território do Rock de hoje. Espero vocês no próximo programa. Até lá, tchau, tchau.
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0: No dia 10 de dezembro, celebramos o Dia Internacional dos Direitos Humanos. A data celebra a proclamação da Declaração Universal dos Direitos Humanos em 10 de dezembro de 1948. Essa declaração foi criada para garantir o reconhecimento da dignidade a todos os membros da família humana e de seus direitos iguais e inalienáveis, fundamentais para a liberdade, justiça e paz no planeta. E a Declaração Universal dos Direitos Humanos considera essencial que os direitos sejam protegidos pelo império da lei, para que o ser humano não seja compelido, como último recurso, à rebelião contra a tirania e a opressão. A Declaração Universal dos Direitos Humanos é o ponto ideal comum a ser atingido por todos os povos e todas as nações.
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3: O Geleia Geral invade o Expresso do Rock e resgata do fundo do baú um disco histórico de uma banda lendária. Mostra o rock recheado de muitas tonalidades de duas bandas atuais. Então, aumentem o som. Iniciamos nossa invasão com o som único e inconfundível do genial grupo Jethro Tull. A banda foi formada na Inglaterra em 1967 por Ian Anderson, um artista completo, performático, frontman, compositor, vocalista e multi-instrumentista. O primeiro disco de estúdio da banda foi lançado em 1968, denominado This Was, com uma pegada de blues rock. Ian Anderson resolveu mudar o direcionamento musical da banda, acrescentando uma sonoridade recheada de folk rock, rock progressivo, hard rock e música celta com arranjos bem elaborados. A virada radical do som do Jethro Tull levou o lançamento do excepcional disco Stand Up, aumentando a popularidade da banda no Reino Unido e nos Estados Unidos, além de uma vendagem espetacular desse trabalho. Os críticos musicais da época tentaram rotular a música do Jethro Tull como rock progressivo, folk progressivo, hard progressivo e rock renascentista. O Geleia Geral resgata do icônico álbum Stand Up uma canção que mostra toda a versatilidade e genialidade de Mr. Ian Anderson e sua banda. Jethro Tull, música sem amarras, conduzido por um flautista maluco. Continuamos nossa invasão com a sonoridade indie recheada de classic rock do power trio Black Bud. Iniciaram as atividades musicais em 2002 na cidade inglesa de Wiltshire. Joey Taylor, guitarrista e vocalista, Adam Newton, baixista e vocalista, e Sam Nedell, baterista e vocalista, jovens músicos que começaram a tocar em pubs versões para o rock e blues rock de Jimi Hendrix a Steve Ray Vaughan. Em 2005, assinaram contrato com uma gravadora e no ano seguinte lançaram o disco de estreia, denominado From the Sky. A boa música de Led Zeppelin, Jeff Buckley e Radiohead foram importantes para o direcionamento musical do disco homônimo lançado em 2009, o segundo trabalho do grupo. Em 2010, resolveram interromper de forma temporária a trajetória sem previsão para retornar aos palcos e ao estúdio. Vamos finalizar nossa invasão com a viagem sonora do combo Church of the Cosmic Skull. Os britânicos de Nottingham, comandados pelo guitarrista, cantor e compositor Bill Fisher, iniciaram sua peregrinação musical em 2016 e já lançaram 4 discos de estúdio. O último, agora, em 2022, intitulado There Is No Time. A banda tem a sonoridade influenciada pelo Ace Rock, pelo Space Rock dos anos 60, com altas doses de rock progressivo. No caldeirão efervescente dos 7 integrantes do grupo, encontramos os bons sons de bandas como Beatles, Queen e artistas como Peter Gabriel, Dave Bowie, bandas como Rancid, Thin Lizzy e Queens of the Stone Age. Uma viagem sonora revigorando o rock espacial e psicodélico. Então aumentem o som e curtam Jethro Tull, Black Bud e Church of the Cosmic Skull.
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o Geleia Geral invadiu o Expresso do Rock, trazendo a sonoridade de três bandas britânicas de épocas diferentes. Primeiro, resgatando do fundo do baú o som do Jethro Tull, do disco Stand Up, a faixa You Used to Know. Depois teve Blackbird com Barefoot Dancing. E fechamos com Church of the Cosmic Skull, Black Slug. Eu recomendo o segundo disco de estúdio do Jethro Tull, intitulado Stand Up, lançado originalmente. O segundo disco de estúdio do Jethro Tull, intitulado Stand Up, lançado

0: foi realmente uma obra genial. Valeu, Júlio. No próximo programa, o Geleia Geral faz mais uma invasão expresso do rock, trazendo boa música e o rock em todas as suas vertentes. E não perca a sintonia. Continuem sintonizados e ligados na programação através das redes sociais. Um grande abraço e até a próxima edição do Expresso do Rock.
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3: O mês de agosto é laranja. 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
5: Saudações, ouvintes do Expresso do Rock. Eu sou Elida Rodrigues e tô trazendo para você aqui mais um Conexão Rock, né? Essa vitrine musical onde a gente mostra o rock and roll que a galera faz pelo país. São bandas bem bacanas que vale a pena a gente mostrar, quem sabe, talvez até o EP inteiro, né? O trabalho todo de várias bandas por aqui, porque já passaram e passarão muitas bandas e músicas legais. Bom, no programa de hoje trago para vocês Violet Soda, banda paulistana que faz um grunge e também um punk rock com muita competência, ligados aí pela voz da potente, da talentosa Karen Dió. Da Violet Soda, a gente vai ouvir a música Tangerine. Também, no Conexão Rock de hoje, ouviremos a banda Masmorra. Olha só, Masmorra é meio que ligado àquela escuridão, tristeza. Ganha um conceito aí de libertação nas poderosas letras dessa banda, né? Mãos e vozes dos músicos da banda paulistana de rock Masmorra trazem pra gente a música Cartas na Mesa. É um rock and roll de qualidade também, hein? Bom, e continuando nossa Conexão Rock de hoje, trazemos também a banda Constantine. Banda paulista de hard rock, formada exclusivamente por mulheres, né? E tem na sua formação Cíntia no vocal, Larissa na bateria, Mona Lisa no baixo, Emily e Mariana nas guitarras. Constantine aí, com o poder total da mulherada, traz pra gente a música Paz Corrompida. Agora com vocês, então, no nosso Conexão Rock de hoje, Violet Soda, Masmorra e Constantine.
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0: Finalizando aqui o nosso Conexão Rock de hoje, a banda Constantine com a música Paz Corrompida. A mulherada arrasou, hein? Um rock de prima esse aí, hein? Tivemos também a banda Masmorra com a música Cartas na Mesa. Bom demais o som dessa galera, rock and roll de qualidade. Super indico aí pra vocês procurarem mais sobre essa banda, porque tem muitas músicas legais. E também a Violet Soda com a música Tangerine. Procura lá, vocal potentíssimo aí da Karen Dior, trazendo essa música top aqui pro Conexão Rock de hoje. No próximo programa vai rolar mais banda legal e quem sabe a sua não pode ser uma das que passarão por aqui, por esse palco dessa vitrine musical, né? Entre em contato com a gente no expressodorock.com.br ou com a galera aqui do Expresso através das redes sociais também. Tá super valendo, né? Então tá bom, tá combinado. Até a próxima viagem, então. Tchau, tchau. Valeu!
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4: 18 horas e 57 minutos.
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5: O Atitude aterriza sua nave no Expresso e começa com Albatross Overdrive, que é uma banda de stoner rock puro, raiz mesmo, aquele som bem cheio de Huntington Beach, sensacional. Na sequência vem Caius, que é aí um dos pais aí do stoner rock, né? Uma banda formada em 88, sabe, e que ajudou aí a popularizar o até então desconhecido movimento musical stoner rock. Continuando com Unida, que é uma banda americana de stoner também, formada depois do fim do Caius e do Slow Burn, sabe? É, assim, consiste de diversos músicos das duas bandas, são super profissionais. E para finalizar, o White Dynamite, que é um punk soul explosion, que vocal forte, letras interessantíssimas, todos tocam de branco, os instrumentos são brancos, as caixas são brancas, interessantíssimo. Vamos curtir então, Albatross Overdrive, Caius, Unida e White Dynamite.
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0: É isso aí, galera. Sassonzeira, Albatross Overdrive, Viking, Caius, Demon Cleaner, Unida, Leprous Mode e White Dynamite. White Dynamite! Forte abraço para todo mundo. Continue ligados, tem muita sonzeira ainda no Expresso do Rock. Valeu, Ju!
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2: Muitas doenças e muitos óbitos prematuros em todo o mundo estão associados ao tabagismo, que é a maior causa evitável de morte por doenças crônicas não transmissíveis. Inúmeras patologias estão associadas ao uso do cigarro, podendo ser citadas como as mais importantes a doença coroniana, angina, infarto do miocárdio, bronquite e enfisema, a doença cerebrovascular, derrame cerebral e vários tipos de câncer, como de boca, pulmão, esôfago, bexiga, laringe e pâncreas. Diversas estratégias têm sido utilizadas para reduzir o tabagismo, sendo que uma das principais é a conscientização da população sobre os danos causados pelo cigarro, assim como a disponibilização de orientações de como parar de fumar. Pare de fumar enquanto é tempo.
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3: Chegamos na estação Arquivo do Rock, hoje com Queen, Brad Mello e Allman Brothers Band. Eu começo com Queen. Em março de 1974, a banda estava lançando o álbum Queen 2, que é considerado um dos álbuns menos conhecidos da banda entre o grande público. No entanto, hoje em dia, é reconhecido como uma obra inovadora e apontado como grande influência por diversas bandas. Vamos ouvir a faixa The Loser in the End, composta por Roger Taylor, que também está no vocal principal. No dia 22 de setembro de 1992, a banda americana Brad Mello lançava o primeiro álbum, que atingiu a marca de 2 milhões de cópias vendidas em poucos meses. Deste álbum, eu escolhi a música Paper Scratch e finalizo com Allman Brothers Band. No 11º álbum de estúdio, Where It All Begins, lançado em janeiro de 1994, vamos ouvir a faixa Soul Shine. Queen, Brad Mello e Allman Brothers Band, agora no Arquivo do Rock.
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0: Ouvimos Queen, The Loser in the End, Brian Mello, Paper Scratch e Allman Brothers Band, Soul Shine. O Arquivo do Rock está de volta no próximo programa. Até lá.
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7: E aí, roqueiros e roqueiras, ouvintes do Expresso. Está no ar mais uma edição do Drops Caldeirão do Rock. Drops Caldeirão de hoje apresenta Muse, Machine Head e Megadeth.
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0: E esse foi o Megadeth, sua nova música Soldier On. Antes curtimos a banda Machine Head com a faixa No Gods, No Matters. E abrimos com o som do Muse's Kill or Be Killed.
1: E chegamos ao final de mais uma viagem no Expresso do Rock. A gente está de volta no próximo programa. Até lá!
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3: 20 horas e 3 minutos.
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0: Opa, opa, opa! Boa noite, moçada! Começando mais um Flashlight, a máquina do tempo. DJ Nilson na área, meu professor.
1: Boa noite, galera. Boa noite, Marcão.
0: Grande Nilson. Rapaz, esse cara aqui tem história, viu? Me inspirou em muita coisa. Já me ajudou muito na época também, quando eu tava começando. Eita, rapaz, tempinhos bons, né?
1: É isso aí, nós temos história, né?
0: História, exatamente.
1: História aqui em Novo Gama, principalmente.
0: Vixe, falar, não, só no colégio, aqueles tempos bons, rapaz, tu é doido.
1: Bom, primeiramente, agradecer aí pelo convite, né?
0: Opa!
1: Estar aqui hoje, né?
0: Eu que agradeço pela presença. Muito bom.
1: É, a gente vai tocar aí umas musiquinhas boas, né? Que a galera gosta, né?
0: Espero exatamente. Que goste, né? Mas com certeza vai gostar. E a questão da história é o que nos traz até hoje aqui, né? A gente está aqui tocando músicas, fazemos o que a gente mais amamos, né? Tocar música, tocar flashback. E quantos anos na estrada, Nilson?
1: Acho que uns 20 e poucos, né? Acho que uns 40 anos, né?
0: É, eu também tenho mais ou menos essa praia, quase 40 anos aí de
1: ali no
0: de
1: Novo estrada. Gama era 1985, 86.
0: Nessa, isso, exatamente.
1: Isso aí já vai quarentinha, né?
0: Com certeza. Beleza, começando o Flash Night, a máquina do tempo. Prepara o seu suco, seu refri, seu chá de boldo e venha curtir com a gente o Flash Night, a máquina do tempo. Hoje com o DJ Nilson convidado, vai tocar só no vinil. Beleza?
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0: Beleza, vamos começar bem assim, ó.

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0: A flashlight, a máquina do tempo. Meu irmão, que calor é esse, viu? Aqui tá parecendo que estamos aonde? No Maranhão? Ou no Piauí? Rapaz, o negócio aqui tá brabo, viu?
1: Meu quase, irmão! Quase isso, viu? Eu estive no Maranhão agora, no mês de julho. É quente assim, né? Tá quase chegando ao nível do Maranhão e Piauí, né?
0: Rapaz!
1: Só que lá tem umidade, né? E aqui é seco, né?
0: É, aqui a gente não tem essa sorte de ter uma umidade, né, rapaz? Porque você estando com a umidade, você fica de boa, né?
1: É, já dá uma amenizada, né?
0: Beleza, vamos ver quem tá conectado aqui com a gente. Deixa eu dar uma olhadinha aqui no Twitch. Opa! Temos o nosso diretor, Mildos. Alô, Mildos, um abração pra você. Tá ligadaço com a gente. Temos o Ângelo Dutra, lá do Valparaíso. Show de bola. Temos o Haroldo DJ, também tá na área. Alô, Haroldo, um abração pra você, cara.
1: Um abraço aí pra essa galera, o Mildo, o Haroldo aí, essa galera aí que tá nos acompanhando aí, né?
0: É isso aí, cara, valeu, show de bola. Semana passada ele esteve aqui. E falar nisso, o lazer foi sensacional, né, cara? O lazer lá do
1: top,
0: estilo.
1: Né?
0: Ô, rapaz, agora é só o ano que vem. Temos aqui no WhatsApp, temos o Adriano Silva lá do Condomínio Estilo 1, tá ligadaço com a gente. Valeu, Adriano!
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1: Aqui no WhatsApp, aqui o Osmiro lá de Goiânia, curtindo a gente.
0: Opa, legal, pessoal de Goiânia, ligadaço. Show de bola. Temos Eduardo Stress do Rio de Janeiro, também tá ligadaço com a gente. Alô, Eduardo, show de bola. Temos o Márcio José lá do Gama Leste, também tá ligadaço com a gente. Valeu, Márcio. Temos o Edson Cristo, também do Rio de Janeiro, também tá ligadaço com a gente. Vamos tomar chá de bodo, meu irmão, que tá quente. Vou botar as minhas pra gelar ali mais um pouquinho, porque vou te falar. Temos o Mestre Dan, alô DJ Dan, um abração pra você também. Tem um áudio aqui do Marcelo da Pitstop, já eu solto pra você. Beleza, depois eu mando mais alô. Já direi Nilson na área. Ao DJ Haroldo, mais um. O Ângelo. Dois caras super bacana. Ah, sim, tá bem. Deixa eu voltar aqui um pouquinho aqui. Porque aqui tudo é corrido.
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0: 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Meio-dia tem Top Brasil. Às 14 horas tem Estação Pop Rock. Às 15 horas tem Freestyle Clube. E o cara tá aqui do lado aqui, o DJ Nilson.
1: É isso aí, ó. Às 15 horas, o melhor do Miami Tecnopop Freestyle, né? E outras coisas aí, né?
0: Pois é,
1: comigo, o cara... Às 15 horas.
0: E o cara tá aqui do lado, cara. Faz o programa Freestyle Clube. Isso é bom, isso pra mim é uma honra muito grande. É, às 16 horas tem reprise, né? Do programa Nova Especial do Eagles. Cara, a sua trajetória, a sua música, o seu legado, a sua história, tudo no programa de amanhã, às 16 horas.
1: Eagles da Clássica Hotel Califórnia, né?
0: É, ô, rapaz. É o grande clássico, esse é o eterno. É, Momento Blues, às 17 horas. Expresso do Rock, às 18 horas. E reprise do programa Flash Night, a Máquina do Tempo, amanhã, a partir das 20 horas em ponto. Não é a partir, é às 20 horas em ponto. E esse programa de hoje aqui vai estar amanhã na sua Nova 98, para você ouvir novamente. Ou não deu para você ouvir hoje, mas tem oportunidade somente na sua Nova 98. 24 horas no ar, trazendo boa música. Nilson, dá uma palavrinha aí.
1: Bom, galera, bom, mais uma vez agradecendo aqui a presença, né, o convite de estar aqui, né, o Flash Night. E aí a gente vai... Bom, vamos começar aqui com uma música que... Anos 80 também, né?
0: Ô, oh, rapaz, é bom demais.
1: Lá no iniciozinho, né? O pessoal fez muita... Usou muita base dessa música aí pra... Principalmente rap, né? Alguns rap nacional, tá? Vamos ver. Essa música que diz o seguinte... A música não pode parar.
0: Exatamente.
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